0: Saudades, eu estou passando aqui por aqui, até que eu fiquei em San Francisco. Eu vou te avisar se eu vou te fazer a gente para a área, só foi que eu pensei que a situação está com o que eu disse, eu vou te
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0: Deus na casa da casa, eu sou o Santos, chamei a coordenar, Deus na casa, perfeito, Deus na casa, e ainda para olhar o VXV, Deus na casa, o campo.
1: Jovem, que essa pessoa não quer saber, botar o VE não funcionando?
0: Não, pra Deus na casa, eu vou ser o VXV.
1: Jovem, só em que edição que é?

0: Tabela de Jacuão, você que tem é, SPI.
1: Na verdade, sim, do Jacuão.
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